0: είναι Παρασκευή και βαράμε
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0: Σαν τρελή.
2: Sento-me no amarelo. Estou chorando em hipérboles. Estou perdido na varanda de Mercúrio, sem asas para perseguir o meu eco. Estou no espaço cósmico, na plasma imbiose do universo que se agiganta e me engole. Estou a bilhões de anos-luz, distante de mim mesmo. Gentes de cera lustrosa arrastam seus corpos em direção à porta para o nada. Suco de clorofila borbulha em espumas verdosas em canecos de bronze, onde anões bebem sem boca.